0: Pô, cara, mano, os caras vão ridículos.
1: Number 431, tell us the same thing.